0: disparado na frente do ponto, o filho da puta que você tava esperando passa em volta e esquece que você tá lá e foda-se, foda-se.
1: R$3 pra isso.
2: Porra, tinha que ser motorista do 410, cara. Porra, dá uma fechada no motorista da van. Já é motorista da van, onde ele abria, se ele é homem. Aí o idiota abre, dá toma porrada na cara do motorista da van. Porra, tinha que ser 410, cara.
3: E aquele cara me olhou com aquela cara assim de como se o trabalho dele não fosse um trocador. Tipo, é o nome da sua profissão, tá ligado? Você é o trocador. Ele não queria trocar meu dinheiro, cara. Tipo, o que, que você tá fazendo aqui? Se não trocando dinheiro, eu não tô fazendo um favor pra você, chegando com a nota mais baixa. Você que tá trabalhando menos.